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2: Eu disse que agora a gente podia conversar. E ouvir um e ao outro, não é? Sabia que você é tão lindo que